Es Apple Rowan y este Pink Pony Club. Bueno, 13 grados tenemos en este momento de temperatura. Es la máxima que esperamos para hoy. Ojo, ojo, porque con el solcito y todo podemos superar la máxima. ¿Por qué no? Mañana mínima de 11, máxima de 15. Se esperan lluvias aisladas por la tarde, Baja probabilidad, pero la probabilidad está, y sobre todo con esta poca amplitud térmica que tenemos. Mínima de 11, máxima de 15. El sábado mínima de 9, máxima de 16. Ojo, niebla por la mañana. Si salís el viernes a la noche, pillín, pillina, volvé con cuidado, te lo pido por favor. Y el domingo, por suerte, también sin lluvias. Mínima de 10, máxima de 15. Ojalá que ese cielo nublado sea como un decir, ¿no? Harry Styles, Dance No More. 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